0: Vamos, princesita Ángela, ponerse bien, mi amor, ¿eh?
1: E agora não durmo direito pensando em você.
0: Não ha chegado Tete hoje, deve estar a full trabalhando, Tete.